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2: O que você tem ouvido, né, das pessoas, da comunidade, com relação à imigração, a vistos, a pessoas eu acredito que deva ter um índice bastante grande de visto, recusado. Como é que está isso na comunidade brasileira, você sabe?
1: Olha, eu acho que o que tem acontecido ultimamente é das pessoas ainda virem no visto de turista, na cara e na coragem, e tentar achar um emprego aqui. Por mais que a gente fale assim, gente, isso é muito arriscado, o mercado de trabalho não está favorável, a galera vem.
2: Tá,
1: Então.
2: mas eu estou dizendo assim, você tem ouvido, por exemplo, que como o Steve falou, né, um dos vistos mais difíceis no momento é um visto de estudante para estudar inglês, não? É bem complicado. Então, as escolas, eu vejo que as instituições, mesmo as instituições mais tradicionais, inclusive a Language International, está tendo visto negado, gente. Como é que pode um negócio desse? De um lado, a imigração fala que quer crescer X por cento, não, dobrar o número de estudantes internacionais. Tem universidades struggling, como a Lincoln, que anunciou recentemente que vai demitir 40 funcionários, né, porque precisa de mais estudantes. Então, e aí, em contrapartida, a gente faz um excelente trabalho, né, de promover a Nova Zelândia como destino educacional, um dos melhores países do mundo, e aí a imigração faz tudo tão difícil, né? Faz a vida tão difícil para a gente, né? Uma coisa que a gente tem lutado muito, e o Steve em particular, né? Por ele ser membro daquela associação de investimento, Migration and Investment Association. Mas eu fico curiosa, porque eu tenho ouvido com bastante frequência, né? Das instituições com as quais eu trabalho, da insatisfação deles, né? Com tanto de visto negado. Então, eu imagino que se a gente, né, sem falsa modéstia, fazendo o trabalho que a gente faz, encontra dificuldades, às vezes, eu imagino esse pessoal que aplica com o despachante ou com aquele agente que só faz coisa errada. Imagino como é que deve estar por aí. Deve estar um caos.

0: Opa, como ainda tem mais papo, a gente vai interrompendo por aqui de novo. Eu sei, caramba, né? Tá ficando extenso, mas enfim. Espero que você esteja gostando. E se você acha que eu
1: Alguma
0: esqueci
1: coisa
0: alguma pergunta, algum
1: acontece
0: tema, me
1: comigo.
0: manda mensagem. Ou se você quer contar a sua experiência de vida, seu projeto, vender seu peixe,
1: E
0: você está aqui
1: só
0: na Nova Zelândia,
1: cruza a
0: entre em contato comigo.
1: Ipiranga
0: Quero
1: e
0: Brasil,
1: Minas
0: Brasil com
1: Gerais.
0: Z, Facebook, Instagram, TikTok, YouTube, como você quiser.
1: É
0: Que eu vou ter o
1: que
0: maior prazer em dar a
1: ninguém
0: voz à comunidade
1: liga
0: brasileira,
1: aqui,
0: meus amigos da comunidade
1: nada
0: brasileira,
1: ninguém.
0: aonde quer que esteja no mundo. E como sempre, eu não posso deixar de agradecer a
1: Nada
0: Free FM,
1: contra a
0: Vox
1: poesia
0: Brasil e
1: concreta de
0: todas as
1: um
0: rádios afiliadas que estão
1: poeta
0: retransmitindo Quero Brasil,
1: escrevendo em
0: assim como
1: versos
0: Kevin
1: discretos
0: MacLeod pela trilha
1: duas
0: sonora de Quero Brasil, Bossa
1: meninas
0: Antigua. A todos vocês, meus queridos ouvintes, espectadores, um grandíssimo abraço,
1: ainda
0: que a
1: não
0: carra e
1: havia
0: caque até a
1: pagado
0: non!
1: Rita Lee.
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